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falantes, despejando branco por todos os lados. Eles, os que dançam ao som dessa loucura, não respeitam nada que encontram pela frente. Derrubam maiara de acarajé, derrubam barracas, derrubam quem não quer dançar, derrubam até paredes. Mas até o trio elétrico para por respeito quando encontra pela frente os filhos de Gandhi. Apenas 200 ou 300 homens e crianças, a imagem de Gandhi iluminada na frente, um camelo de mentira, trouxe o branco na cabeça, lençol branco em forma de roupa, colares coloridos dizendo o nome do saco de suas cabeças e a verdade nos olhos. Com o respeito do povo da minha terra e um canto como ele.